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1: Hora certa.
0: 21 horas e 7 minutos.
2: E aí, B? Você tá gostando?

0: O governo federal decidiu prorrogar por mais 30 dias a quarentena no Brasil. Entre as medidas mais duras está a proibição de voos pelo país e o encerramento do fluxo em estradas.
1: Quem diria que notícias da TV...

0: 21h44.
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4: Você sabia que para os budistas e hinduístas ortodoxos, a sexualidade é inconveniente? O sexo não é bem visto por desgastar energias. Em compensação, nos tantras budistas e hinduístas, a sexualidade aparece como fonte de energia espiritual, sob a condição de se conseguir dominá-la em vez de ser dominado.
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16: Hora certa. 21 horas e 49 minutos.
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0: 22h48.
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5: Você sabia que para os budistas e hinduístas ortodoxos, a sexualidade é inconveniente? O sexo não é bem visto por desgastar energias. Em compensação, nos tantras budistas e hinduístas, a sexualidade aparece como fonte de energia espiritual, sob a condição de se conseguir dominá-la em vez de ser dominado.
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14: Hora certa. 22 horas e 52 minutos.

está convidando vocês. Esse dia pegaram do comandante.

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0: Inimigos do Fim.
1: Hora certa. 23:28.
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0: Sabe como surgiu o pão? O nascimento do pão está ligado ao surgimento da própria agricultura, há mais de 12 mil anos, quando plantas com grãos começaram a ser cultivadas. A cevada foi o primeiro cereal plantado pelo homem, e por isso, muitos consideram que era a matéria-prima dos primeiros pães. Mas foram os egípcios, em 1800 a.C., que descobriram como fazer um pão macio e saboroso.
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23: Hora certa. 23 horas e 34 minutos.

0: 23:47.
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4: Hora certa. 23 horas e 52 minutos.

0: cair e eu cair. O negócio é sério, meu irmão. Você sabe que horas já tá me mandando áudio?
1: Não acredito.
0: Não tem noção?
1: Ó.
0: 3:10 da manhã.
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3: Hora e 43 minutos.
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3: Hora certa. 0 hora e 43 minutos.

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1: Hora certa. Uma hora e um minuto.
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8: Uma hora e 39 minutos.
9: Uma

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1: Hora certa. 2:23.
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1: Horas e 59 minutos.
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1: Hora certa. 4:23.
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3: Hora certa. 4:56.
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1: Hora certa. 5 horas e 3 minutos.
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0: 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Luan Santana.
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0: A sacadinha do Thiago Braz.
1: Tem que respeitar.
2: Hora certa. 6 horas e 8 minutos.

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1: Hora certa. 6 horas e 10 minutos.

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0: 7:04.
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13: Sabia que o moca é um dos mais saborosos tipos de café? É feito a partir de um tipo raro de grão. Ocorre quando apenas uma semente forma-se dentro do fruto do café. E o único grão concentra todo o nutriente da

0: como frutos machos ou caracóis.
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3: Hora certa. 7 horas e 10 minutos.

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1: Hora certa. 8:01.
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5: Hora certa. 8 horas e 8.

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Não, não digo. Vai me dizer que é seu Vitalino? O senhor é que é mestre Vitalino? Sim, senhora, sou eu mesmo. Mas eu tô com essa porcaria aqui, comprei outra barraca ali de cerca de Vitalino. E agora o mestre Vitalino é o senhor? Tem nada não, dona, tem nada não. É tudo a mesma coisa. Mas os bonecos, esses aqui foram o senhor que fez? Foi o senhor que fez esses bonecos aqui? Esse, foi o senhor que fez? Não, senhora. Então não é do mestre Vitalino. Tem nada não, minha senhora. Tudo colega, tudo irmão. Tem luz pra rádio, toque, tete, tete, faz jaú, gelado. Eu digo certo. Tá, vai.

0: 8:23.
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11: Hora certa. 8 horas e 29 minutos.

0: 9:31.
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16: Hora certa. 9 horas e 36

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3: Hora certa.
4: 10 horas e 2 minutos.
5: Meu parceiro, meu irmão Edson Lima.

10 horas e 9 minutos.

0: Deus. Valeu, Luiz. Grande Luiz.
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1: 10:32.
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2: Hora certa. 10 horas e 38 minutos.

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1: Hora certa. 10 horas e 59 minutos.

0: horas e 24 minutos.
1: E pra você não esquecer, é mais uma do LP.
2: Tênis, o brabo.

0: 8:58.
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0: 12:33.
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3: Horas e 41 minutos.

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0: 11:42.
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3: Morada Certa. 13 horas e 50 minutos.

0: 11:47.
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2: Hora certa. 14 horas, 55 minutos.

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0: 11:45.
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10: Você sabia que o Moca é um dos mais saborosos tipos de café? É feito a partir de um tipo raro de grão. Ocorre quando apenas uma semente forma-se dentro do fruto do café. E o único grão concentra todo.

0: como frutos machos ou caracóis.
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4: Hora certa. 15 horas e 50 minutos.

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0: 16:16.
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0: Hora certa. 16:17.

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1: Para de postar as coisas pra me convencer que você tá bem, viu?

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2: Hora certa.
1: 16 horas e 51 minutos.

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0: 17:56.
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5: Você sabia que para os budistas e hinduístas ortodoxos, a sexualidade é inconveniente? O sexo não é bem visto por desgastar energias. Em compensação, nos tantras budistas e hinduístas, a sexualidade aparece como fonte de energia espiritual, sob a condição de se conseguir dominá-la em vez de ser dominado.
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0: Hora certa. 17:59.

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2: Hora certa. 18 horas e 10 minutos.

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5: Dezoito horas e 24 minutos.

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3: Hora certa. 18 horas e 27 minutos.
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3: Hora certa. 18 horas e 28 minutos.

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0: 19h13.
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7: Você sabia que o Buda que conhecemos não se chamava realmente Buda? Buda, na verdade, é um título, uma qualificação, não um nome próprio. Quer dizer, aquele que sabe ou aquele que despertou. É um termo aplicado a pessoas excepcionais que atingem determinado grau de elevação moral e espiritual. Se transformam em mestres de sabedoria. O Buda que conhecemos, fundador do budismo, chamava-se, na verdade, Siddhartha Gautama.
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0: 19:54.
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3: Horas e 20 minutos.

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2: Eita canção. Alô, Giovanni Guedes, o homem do ouvido de ouro. Tem que respeitar, viu?